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Pelo Parque Urbano do Rio Dis, passaram cerca de 20 mil pessoas nos eventos Guarda Ativamente e na final nacional do Giravôlei. Ai, muito tarde, a descoberta da Guarda é um novo roteiro infantil que foi apresentado no Paço da Cultura. Amanhã é dia de colheita de sangue no Politécnico da Guarda.

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0: Informação com Faustino Caldeira.
1: Pelo Parque Urbano do Rio Dis, passaram cerca de 20 mil pessoas nos eventos Guarda Ativamente e na final nacional do Giravôlei. No passado fim de semana, a cidade da Guarda transformou-se no epicentro do desporto e o Presidente da Câmara, Sérgio Costa, fez um balanço extremamente positivo das iniciativas que trouxeram uma grande dinâmica ao polis. O evento Guarda Ativamente serviu como uma montra para dezenas de modalidades desportivas praticadas por associações, clubes e ginásios da cidade. De acordo com o autarca, a iniciativa contou com a colaboração de mais de 70 instituições locais que dinamizaram espaços como o Parque Urbano do Rio Dis, as piscinas municipais e a ecovia.
2: Dinamizou e promoveu a prática desportiva na nossa cidade e durante dois dias Guarda, o Parque Urbano do Rio Dis, voltou-se a afirmar como um importante motor de dinamização desportiva na nossa cidade, promovendo, dando a conhecer dezenas de modalidades praticadas regularmente pelas associações, pelos clubes, pelos ginásios da nossa cidade. Uma vez mais agradecer a parceria estreita desde a primeira hora com o NERGA, o Núcleo Empresarial da Região da Guarda, a colaboração de mais de 70 instituições do nosso concelho que tornaram possível dinamizar esses espaços na cidade, como o Parque Urbano do Rio Dis, já referido, as piscinas municipais, também a nossa ecovia, e o balanço final foram cerca de 20 mil pessoas que passaram pelas mais diversas atividades ao longo deste fim de semana. 20 mil pessoas já é um número muito grande, muito elevado, e que de facto nos faz afirmar que esta iniciativa é para continuar durante muitos e bons anos.
1: Simultaneamente, a Guarda recebeu pelo segundo ano consecutivo a final nacional do Giravôlei, organizado em parceria com a Federação Portuguesa de Voleibol e a Associação de Voleibol da Guarda. O evento reuniu cerca de 1000 participantes entre atletas e professores.
2: Da final nacional de Giravôlei foi disputado na Guarda, também no Parque Urbano do Rio Dis. Aqui desde a primeira hora agradecer a estreita parceria e organização da Associação de Voleibol da Guarda, concretamente o professor Nuno Lemos na sua pessoa, mas também a Federação Portuguesa de Voleibol e naturalmente o apoio do município, dos seus colaboradores, uma iniciativa que já vai no seu segundo ano na Guarda e que possa também aqui ficar durante muitos e bons anos. Estamos a falar em cerca de 1000 pessoas entre atletas, entre professores, cerca de 1000 pessoas, e depois ao que somam os pais de muitos destes alunos que acabam por os acompanhar também durante este fim de semana. Claro que este balanço é muito positivo para a afirmação da Guarda como uma das grandes cidades desportivas, não só da região, mas também do nosso país.
1: Pelo Parque Urbano do Rio Dis passaram cerca de 20 mil pessoas nos eventos Guarda Ativamente e na final nacional do Giravôlei. Há muito metade à descoberta da Guarda, um novo roteiro infantil que foi apresentado no Paço da Cultura na passada terça-feira, dia 9 de junho. A apresentação marcou o culminar de um projeto com décadas de história, agora partilhado com a comunidade para incentivar a descoberta da cidade de uma forma lúdica e pedagógica. De acordo com Goretti Caldeira, uma das autoras da obra, este livro é o renascer de uma iniciativa que começou há cerca de 35 anos, Na altura, um grupo de educadoras de infância sentiu a necessidade de criar um guia adaptado às crianças, uma vez que não existiam materiais que as ajudassem a mostrar o património da Guarda aos mais novos. Após um interregno de várias décadas, o projeto foi retomado no final de 2025 por 7 educadoras aposentadas que, ao organizarem antigos documentos, decidiram dar uma nova vida à ideia, transformando o roteiro inicial numa narrativa estruturada.
3: Este livro tem uma história longa, porque há 35 anos atrás, um grupo de educadoras de infância, nas suas reuniões concelhias, tinham um trabalho sempre para fazer e resolveram, por uma questão de necessidade, fazer um roteiro para as crianças, porque quando queríamos mostrar a cidade da Guarda, não existia nada que pudesse de colaborar connosco, ajudar-nos neste desafio. E então achámos que poderíamos nós fazer esse roteiro. Durante cerca de 2 anos elaborámos as ideias-chave para lançar, mas depois ficou em pausa, pronto, e ficou em pausa todos estes anos. No final de 2025, ao se arrumarem os papéis, porque são 7 educadoras de infância que estão aposentadas, e ao arrumar-se os papéis, achou-se que se poderia dar vida novamente a este projeto.
1: A história retrata principalmente os monumentos da cidade da Guarda.
3: Escrever uma história que fala essencialmente sobre os monumentos da cidade da Guarda e portanto deixou de ser apenas um roteiro para simples, não é? Para se tornar numa narrativa, portanto numa história, e poder deixar algum legado para os nossos netos sobre a cidade onde vivemos e onde trabalhamos a maior parte do nosso tempo.
1: A obra foca-se na jornada de Augusto, um avô detentor de vasto conhecimento, e do seu neto Gil, numa viagem pelos recantos mais emblemáticos da cidade mais alta. Gorete Caldeira destaca que, embora o livro seja direcionado para crianças, a sua natureza intergeracional torna-o numa leitura para todas as idades.
3: Ele é direcionado para crianças entre os 4 e os 12 anos de idade, mas poderá ser lido e acompanhado, porque é um livro vivo, não é? Portanto, interessa fazer depois os percursos também pela cidade e explorá-los, e pode ser lido em qualquer idade, até porque a obra é feita através do acompanhamento de uma jornada de Augusto, um avô que é repleto de conhecimento, e do seu neto Gil, e numa viagem descoberta pela cidade mais alta e pelos seus recantos mais emblemáticos. Por isso, é mesmo ter uma perspectiva intergeracional e, portanto, é para todas as idades.
1: O livro é visto como um contributo importante para a promoção do turismo de descoberta e para a valorização do património da Guarda. A obra encontra-se disponível para aquisição através da editora ou diretamente com as autoras.
3: Este livro fica disponível na editora que, pronto, nos editou o livro, que é a eMind, em eMind.pt, e qualquer uma das autoras também terá disponível a obra para aquisição.
1: Há muito tarde a descoberta da Guarda, é um novo roteiro infantil que foi apresentado no Paço da Cultura. A sessão da apresentação não se esgotou das palavras. No final, os participantes foram convidados a realizar um percurso pela cidade, preparado pelas autoras. Amanhã é dia da colheita de sangue no Politécnico da Guarda. A colheita realiza-se entre as 15 e as 19 horas, como habitualmente, na Escola Superior de Educação, Comunicação e Desporto. E esta iniciativa resulta de uma colaboração entre a Unidade Local de Saúde da Guarda, o Instituto Português do Sangue e da Transplantação e o próprio IPG, garantindo a presença de uma equipa multidisciplinar profissional para assegurar a qualidade das colheitas. Sob o apelo Doe Sangue, Doe Vida, a organização apela à contribuição de todos os voluntários que se desloquem ao IPG neste horário, já nesta segunda-feira.

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Pelo Parque Urbano do Rio Dis, passaram cerca de 20 mil pessoas nos eventos Guarda Ativamente e na final nacional do Giravôlei. Ai, muito tarde, a descoberta da Guarda é um novo roteiro infantil que foi apresentado no Paço da Cultura. Amanhã é dia de colheita de sangue no Politécnico da Guarda.

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1: Pelo Parque Urbano do Rio Dis, passaram cerca de 20 mil pessoas nos eventos Guarda Ativamente e na final nacional do Giravôlei. No passado fim de semana, a cidade da Guarda transformou-se no epicentro do desporto e o Presidente da Câmara, Sérgio Costa, fez um balanço extremamente positivo das iniciativas que trouxeram uma grande dinâmica ao polis. O evento Guarda Ativamente serviu como uma montra para dezenas de modalidades desportivas praticadas por associações, clubes e ginásios da cidade. De acordo com o autarca, a iniciativa contou com a colaboração de mais de 70 instituições locais que dinamizaram espaços como o Parque Urbano do Rio Dis, as piscinas municipais e a Ecovia.
2: Dinamizou e promoveu a prática desportiva na nossa cidade e durante dois dias Guarda, o Parque Urbano do Rio Dis, voltou-se a afirmar como um importante motor de dinamização desportiva na nossa cidade, promovendo, dando a conhecer dezenas de modalidades praticadas regularmente pelas associações, pelos clubes, pelos ginásios da nossa cidade. Uma vez mais agradecer a parceria estreita desde a primeira hora com o NERGA, o Núcleo Empresarial da Região da Guarda, e a colaboração de mais de 70 instituições do nosso concelho que tornaram possível dinamizar esses espaços na cidade, como o Parque Urbano do Rio Dis, já referido, as piscinas municipais, também a nossa Ecovia, e o balanço final foram cerca de 20 mil pessoas que passaram pelas mais diversas atividades ao longo deste fim de semana. 20 mil pessoas já é um número muito grande, muito elevado, e que de facto nos faz afirmar que esta iniciativa é para continuar durante muitos e bons anos.
1: Simultaneamente, a Guarda recebeu pelo segundo ano consecutivo a final nacional do Giravôlei, organizado em parceria com a Federação Portuguesa de Voleibol e a Associação de Voleibol da Guarda. O evento reuniu cerca de 1000 participantes, entre atletas e professores.
2: A final nacional de Giravôlei foi disputada na Guarda, também no Parque Urbano do Rio Dis. Aqui desde a primeira hora agradecer a estreita parceria e organização da Associação de Voleibol da Guarda, concretamente o professor Nuno Lemos, na sua pessoa, mas também a Federação Portuguesa de Voleibol e naturalmente o apoio do município, dos seus colaboradores, uma iniciativa que já vai no seu segundo ano na Guarda e que possa também aqui ficar durante muitos e bons anos. Estamos a falar em cerca de 1000 pessoas, entre atletas, entre professores, cerca de 1000 pessoas, e depois ao que somam os pais de muitos destes alunos que acabam por os acompanhar também durante este fim de semana. Claro que este balanço é muito positivo para a afirmação da Guarda como uma das grandes cidades desportivas, não só da região, mas também do nosso país.
1: Pelo Parque Urbano do Rio Dis passaram cerca de 20 mil pessoas nos eventos Guarda Ativamente e na final nacional do Giravôlei. Há muito metade à descoberta da Guarda, um novo roteiro infantil que foi apresentado no Paço da Cultura na passada terça-feira, dia 9 de junho. A apresentação marcou o culminar de um projeto com décadas de história, agora partilhado com a comunidade para incentivar a descoberta da cidade de uma forma lúdica e pedagógica. De acordo com Gorete Caldeira, uma das autoras da obra, este livro é o renascer de uma iniciativa que começou há cerca de 35 anos, Na altura, um grupo de educadoras de infância sentiu a necessidade de criar um guia adaptado às crianças, uma vez que não existiam materiais que as ajudassem a mostrar o património da Guarda aos mais novos. Após um interregno de várias décadas, o projeto foi retomado no final de 2025 por 7 educadoras aposentadas que, ao organizarem antigos documentos, decidiram dar uma nova vida à ideia, transformando o roteiro inicial numa narrativa estruturada.
3: Este livro tem uma história longa, porque há 35 anos atrás, um grupo de educadoras de infância, nas suas reuniões concelhias, tinham um trabalho sempre para fazer e resolveram, por uma questão de necessidade, fazer um roteiro para as crianças, porque quando queríamos mostrar a cidade da Guarda, não existia nada que pudesse de colaborar connosco, ajudar-nos neste desafio. E então achámos que poderíamos nós fazer esse roteiro. Durante cerca de 2 anos elaborámos as ideias-chave para lançar, mas depois ficou em pausa, pronto, e ficou em pausa todos estes anos. No final de 2025, ao se arrumarem os papéis, porque são 7 educadoras de infância que estão aposentadas, e ao arrumar-se os papéis, achou-se que se poderia dar vida novamente a este projeto.
1: A história retrata principalmente os monumentos da cidade da Guarda.
3: Escrever uma história que fala essencialmente sobre os monumentos da cidade da Guarda e, portanto, deixou de ser apenas um roteiro para simples, não é? Para se tornar numa narrativa, portanto, numa história, e poder deixar algum legado para os nossos netos sobre a cidade onde vivemos e onde trabalhamos a maior parte do nosso tempo.
1: A obra foca-se na jornada de Augusto, um avô detentor de vasto conhecimento, e do seu neto Gil, numa viagem pelos recantos mais emblemáticos da cidade mais alta. Gorete Caldeira destaca que, embora o livro seja direcionado para crianças, a sua natureza intergeracional torna-o numa leitura para todas as idades.
3: Ele é direcionado para crianças entre os 4 e os 12 anos de idade, mas poderá ser lido e acompanhado, porque é um livro vivo, não é? Portanto, interessa fazer depois os percursos também pela cidade e explorá-los, e pode ser lido em qualquer idade, até porque a obra é feita através do acompanhamento de uma jornada de Augusto, um avô que é repleto de conhecimento, e do seu neto Gil, e numa viagem descoberta pela cidade mais alta e pelos seus recantos mais emblemáticos. Por isso, é mesmo ter uma perspectiva intergeracional e, portanto, é para todas as idades.
1: O livro é visto como um contributo importante para a promoção do turismo, da descoberta, e para a valorização do património da Guarda. A obra encontra-se disponível para aquisição através da editora ou diretamente com as autoras.
3: Este livro fica disponível na editora que nos editou o livro, que é a eMind, em eMind.pt, e qualquer uma das autoras também terá disponível a obra para aquisição.
1: Há muito tarde a descoberta da Guarda, é um novo roteiro infantil que foi apresentado no Paço da Cultura. A sessão da apresentação não se esgotou nas palavras. No final, os participantes foram convidados a realizar um percurso pela cidade, preparado pelas autoras. Amanhã é dia de colheita de sangue no Politécnico da Guarda. Colheita realiza-se entre as 15 e as 19 horas, como habitualmente, na Escola Superior de Educação, Comunicação e Desporto. E esta iniciativa resulta de uma colaboração entre a Unidade Local de Saúde da Guarda, o Instituto Português do Sangue e da Transplantação e o próprio IPG, garantindo a presença de uma equipa multidisciplinar profissional para assegurar a qualidade das colheitas. Sob o apelo Doe Sangue, Doe Vida, a organização apela à contribuição de todos os voluntários que se desloquem ao IPG neste horário, já nesta segunda-feira.

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Pelo Parque Urbano do Rio Dis, passaram cerca de 20 mil pessoas nos eventos Guarda Ativamente e na final nacional do Giravôlei. Há muito metade à descoberta da Guarda, é um novo roteiro infantil que foi apresentado no Paço da Cultura. Amanhã é dia de colheita de sangue no Politécnico da Guarda.

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1: Pelo Parque Urbano do Rio Dis, passaram cerca de 20 mil pessoas nos eventos Guarda Ativamente e na final nacional do Giravolley. No passado fim de semana, a cidade da Guarda transformou-se no epicentro do desporto e o Presidente da Câmara, Sérgio Costa, fez um balanço extremamente positivo das iniciativas que trouxeram uma grande dinâmica ao polis. O evento Guarda Ativamente serviu como uma montra para dezenas de modalidades desportivas praticadas por associações, clubes e ginásios da cidade. De acordo com o autarca, a iniciativa contou com a colaboração de mais de 70 instituições locais que dinamizaram espaços como o Parque Urbano do Rio Dis, as piscinas municipais e a Ecovia.
2: Dinamizou e promoveu a prática desportiva na nossa cidade e durante dois dias o Parque Urbano do Rio Dis voltou-se a afirmar como um importante motor de dinamização desportiva na nossa cidade, promovendo, dando a conhecer dezenas de modalidades praticadas regularmente pelas associações, pelos clubes, pelos ginásios da nossa cidade. Uma vez mais agradecer a parceria estreita desde a primeira hora com o NERGA, o Núcleo Empresarial da Região da Guarda, e a colaboração de mais de 70 instituições do nosso concelho que tornaram possível dinamizar esses espaços na cidade, como o Parque Urbano do Rio Dis, já referido, as piscinas municipais, também a nossa ecovia, e o balanço final foram cerca de 20 mil pessoas que passaram pelas mais diversas atividades ao longo deste fim de semana. 20 mil pessoas já é um número muito grande, muito elevado, e que de facto nos faz afirmar que esta iniciativa é para continuar durante muitos e bons anos.
1: Simultaneamente, a Guarda recebeu pelo segundo ano consecutivo a final nacional do Giravolley, organizado em parceria com a Federação Portuguesa de Voleibol e a Associação de Voleibol da Guarda. O evento reuniu cerca de 1000 participantes, entre atletas e professores.
2: A final nacional do Giravolley foi disputada na Guarda, também no Parque Urbano do Rio Dis. Aqui desde a primeira hora agradecer a estreita parceria e organização da Associação de Voleibol da Guarda, concretamente o professor Nuno Lemos, na sua pessoa, mas também a Federação Portuguesa de Voleibol e naturalmente o apoio do município, dos seus colaboradores, uma iniciativa que já vai no seu segundo ano na Guarda e que possa também aqui ficar durante muitos e bons anos. Estamos a falar em cerca de 1000 pessoas, entre atletas, entre professores, cerca de 1000 pessoas, e depois ao que somam os pais de muitos destes alunos que acabam por os acompanhar também durante este fim de semana. Claro que este balanço é muito positivo para a afirmação da Guarda como uma das grandes cidades desportivas, não só da região, mas também do nosso país.
1: Pelo Parque Urbano do Rio Dis passaram cerca de 20 mil pessoas nos eventos Guarda Ativamente e na final nacional do Giravolley. Há muito metade à descoberta da Guarda, um novo roteiro infantil que foi apresentado no Paço da Cultura na passada terça-feira, dia 9 de junho. A apresentação marcou o culminar de um projeto com décadas de história, agora partilhado com a comunidade para incentivar a descoberta da cidade de uma forma lúdica e pedagógica. De acordo com Gorete Caldeira, uma das autoras da obra, este livro é o renascer de uma iniciativa que começou há cerca de 35 anos, na altura, um grupo de educadoras de infância sentiu a necessidade de criar um guia adaptado às crianças, uma vez que não existiam materiais que as ajudassem a mostrar o património da Guarda aos mais novos. Após um interregno de várias décadas, o projeto foi retomado no final de 2025 por 7 educadoras aposentadas que, ao organizarem antigos documentos, decidiram dar uma nova vida à ideia, transformando o roteiro inicial numa narrativa estruturada.
3: Este livro tem uma história longa, porque há 35 anos atrás, um grupo de educadoras de infância, nas suas reuniões concelhias, tinham um trabalho sempre para fazer e resolveram, por uma questão de necessidade, fazer um roteiro para as crianças, porque quando queríamos mostrar a cidade da Guarda, não existia nada que pudesse colaborar connosco, ajudar-nos neste desafio. E então achámos que poderíamos nós fazer esse roteiro. Durante cerca de 2 anos elaborámos as ideias-chave para lançar, mas depois ficou em pausa, pronto, e ficou em pausa todos estes anos. No final de 2025, ao se arrumarem os papéis, porque são 7 educadoras de infância que estão aposentadas, e ao arrumar-se os papéis, achou-se que se poderia dar vida novamente a este projeto.
1: A história retrata principalmente os monumentos da cidade da Guarda.
3: Escrever uma história que fala essencialmente sobre os monumentos da cidade da Guarda e portanto deixou de ser apenas um roteiro para simples, não é? Para se tornar numa narrativa, portanto numa história, e poder deixar algum legado para os nossos netos sobre a cidade onde vivemos e onde trabalhamos a maior parte do nosso tempo.
1: A obra foca-se na jornada de Augusto, um avô detentor de vasto conhecimento, e do seu neto Gil, numa viagem pelos recantos mais emblemáticos da cidade mais alta. Gorete Caldeira destaca que, embora o livro seja direcionado para crianças, a sua natureza intergeracional torna-o numa leitura para todas as idades.
3: Ele é direcionado para crianças entre os 4 e os 12 anos de idade, mas poderá ser lido e acompanhado, porque é um livro vivo, não é? Portanto, interessa fazer depois os percursos também pela cidade e explorá-los, e pode ser lido em qualquer idade, até porque a obra é feita através do acompanhamento de uma jornada de Augusto, um avô que é repleto de conhecimento, e do seu neto Gil, e numa viagem descoberta pela cidade mais alta e pelos seus recantos mais emblemáticos. Por isso, é mesmo ter uma perspectiva intergeracional e, portanto, é para todas as idades.
1: O livro é visto como um contributo importante para a promoção do turismo de descoberta e para a valorização do património da Guarda. A obra encontra-se disponível para aquisição através da editora ou diretamente com as autoras.
3: Este livro fica disponível na editora que nos editou o livro, que é a eMind, em eMind.pt, e qualquer uma das autoras também terá disponível a obra para aquisição.
1: Ai, muito tarde, a descoberta da Guarda é um novo roteiro infantil que foi apresentado no Paço da Cultura. A sessão da apresentação não se esgotou das palavras. No final, os participantes foram convidados a realizar um percurso pela cidade, preparado pelas autoras. Amanhã é dia de colheita de sangue no Politécnico da Guarda. A colheita realiza-se entre as 15 e as 19 horas, como habitualmente, na Escola Superior de Educação, Comunicação e Desporto. E esta iniciativa resulta de uma colaboração entre a Unidade Local de Saúde da Guarda, o Instituto Português do Sangue e da Transplantação e o próprio IPG, garantindo a presença de uma equipa multidisciplinar profissional para assegurar a qualidade das colheitas. Sob o apelo Doe Sangue, Doe Vida, a organização apela à contribuição de todos os voluntários que se desloquem ao IPG neste horário, já nesta segunda-feira.

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Pelo Parque Urbano do Rio Dis, passaram cerca de 20 mil pessoas nos eventos Guarda Ativamente e na final nacional do Giravôlei. Há muito metade à descoberta da Guarda é um novo roteiro infantil que foi apresentado no Paço da Cultura. Amanhã é dia de colheita de sangue no Politécnico da Guarda.

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1: Pelo Parque Urbano do Rio Dis, passaram cerca de 20 mil pessoas nos eventos Guarda Ativamente e na final nacional do Giravôlei. No passado fim de semana, a cidade da Guarda transformou-se no epicentro do desporto e o Presidente da Câmara, Sérgio Costa, fez um balanço extremamente positivo das iniciativas que trouxeram uma grande dinâmica ao polis. O evento Guarda Ativamente serviu como uma montra para dezenas de modalidades desportivas praticadas por associações, clubes e ginásios da cidade. De acordo com o Autarca, a iniciativa contou com a colaboração de mais de 70 instituições locais que dinamizaram espaços como o Parque Urbano do Rio Dis, as piscinas municipais e a Ecovia.
2: Dinamizou e promoveu a prática desportiva na nossa cidade e durante 2 dias Guarda, o Parque Urbano do Rio Dis, voltou-se a afirmar como um importante motor de dinamização desportiva na nossa cidade, promovendo, dando a conhecer dezenas de modalidades praticadas regularmente pelas associações, pelos clubes, pelos ginásios da nossa cidade. Uma vez mais agradecer a parceria estreita desde a primeira hora com o NERGA, o Núcleo Empresarial da Região da Guarda, e a colaboração de mais de 70 instituições do nosso concelho que tornaram possível dinamizar esses espaços na cidade, como o Parque Urbano do Rio Dis, já referido, as piscinas municipais, também a nossa Ecovia, e o balanço final foram cerca de 20 mil pessoas que passaram pelas mais diversas atividades ao longo deste fim de semana. 20 mil pessoas já é um número muito grande, muito elevado, e que de facto nos faz afirmar que esta iniciativa é para continuar durante muitos e bons anos.
1: Simultaneamente, a Guarda recebeu pelo segundo ano consecutivo a final nacional do Giravôlei, organizado em parceria com a Federação Portuguesa de Voleibol e a Associação de Voleibol da Guarda. O evento reuniu cerca de 1000 participantes entre atletas e professores.
2: A final nacional de Giravôlei foi disputada na Guarda, também no Parque Urbano do Rio Dis. Aqui desde a primeira hora agradecer a estreita parceria e organização da Associação de Voleibol da Guarda, concretamente o professor Nuno Lemos, na sua pessoa, mas também a Federação Portuguesa de Voleibol e naturalmente o apoio do município, dos seus colaboradores, uma iniciativa que já vai no seu segundo ano na Guarda e que possa também aqui ficar durante muitos e bons anos. Estamos a falar em cerca de 1000 pessoas, entre atletas, entre professores, cerca de 1000 pessoas, e depois ao que somam os pais de muitos destes alunos que acabam por os acompanhar também durante este fim de semana. Claro que este balanço é muito positivo para a afirmação da Guarda como uma das grandes cidades desportivas, não só da região, mas também do nosso país.
1: Pelo Parque Urbano do Rio Dis passaram cerca de 20 mil pessoas nos eventos Guarda Ativamente e na final nacional do Giravôlei. Há muito metade à descoberta da Guarda, um novo roteiro infantil que foi apresentado no Paço da Cultura na passada terça-feira, dia 9 de junho. A apresentação marcou o culminar de um projeto com décadas de história, agora partilhado com a comunidade para incentivar a descoberta da cidade de uma forma lúdica e pedagógica. De acordo com Goretti Caldeira, uma das autoras da obra, este livro é o renascer de uma iniciativa que começou há cerca de 35 anos, Na altura, um grupo de educadoras de infância sentiu a necessidade de criar um guia adaptado às crianças, uma vez que não existiam materiais que as ajudassem a mostrar o património da Guarda aos mais novos. Após um interregno de várias décadas, o projeto foi retomado no final de 2025 por 7 educadoras aposentadas que, ao organizarem antigos documentos, decidiram dar uma nova vida à ideia, transformando o roteiro inicial numa narrativa estruturada.
3: Este livro tem uma história longa, porque há 35 anos atrás, um grupo de educadoras de infância, nas suas reuniões concelhias, tinham um trabalho sempre para fazer e resolveram, por uma questão de necessidade, fazer um roteiro para as crianças, porque quando queríamos mostrar a cidade da Guarda, não existia nada que pudesse de colaborar connosco, ajudar-nos neste desafio. E então achámos que poderíamos nós fazer esse roteiro. Durante cerca de 2 anos elaborámos as ideias-chave para lançar, mas depois ficou em pausa, pronto, e ficou em pausa todos estes anos. No final de 2025, ao se arrumarem os papéis, porque são 7 educadoras de infância que estão aposentadas, e ao arrumar-se os papéis, achou-se que se poderia dar vida novamente a este projeto.
1: A história retrata principalmente os monumentos da cidade da Guarda.
3: Escrever uma história que fala essencialmente sobre os monumentos da cidade da Guarda e portanto deixou de ser apenas um roteiro para simples, não é? Para se tornar numa narrativa, portanto numa história, e poder deixar algum legado para os nossos netos sobre a cidade onde vivemos e onde trabalhamos a maior parte do nosso tempo.
1: A obra foca-se na jornada de Augusto, um avô detentor de vasto conhecimento, e do seu neto Gil, numa viagem pelos recantos mais emblemáticos da cidade mais alta. Gorete Caldeira destaca que, embora o livro seja direcionado para crianças, a sua natureza intergeracional torna-o numa leitura para todas as idades.
3: Ele é direcionado para crianças entre os 4 e os 12 anos de idade, mas poderá ser lido e acompanhado, porque é um livro vivo, não é? Portanto, interessa fazer depois os percursos também pela cidade e explorá-los, e pode ser lido em qualquer idade, até porque a obra é feita através do acompanhamento de uma jornada de Augusto, um avô que é repleto de conhecimento, e do seu neto Gil, e numa viagem descoberta pela cidade mais alta e pelos seus recantos mais emblemáticos. Por isso, é mesmo ter uma perspectiva intergeracional e, portanto, é para todas as idades.
1: O livro é visto como um contributo importante para a promoção do turismo, da descoberta, e para a valorização do património da Guarda. A obra encontra-se disponível para aquisição através da editora ou diretamente com as autoras.
3: Este livro fica disponível na editora que, pronto, nos editou o livro, que é eMind, em eMind.pt, e qualquer uma das autoras também terá disponível a obra para aquisição.
1: Há muito tarde a descoberta da Guarda, é um novo roteiro infantil que foi apresentado no Paço da Cultura. A sessão da apresentação não se esgotou nas palavras. No final, os participantes foram convidados a realizar um percurso pela cidade, preparado pelas autoras. Amanhã é dia de colheita de sangue no Politécnico da Guarda. Colheita realiza-se entre as 15 e as 19 horas, como habitualmente, na Escola Superior de Educação, Comunicação e Desporto. E esta iniciativa resulta de uma colaboração entre a Unidade Local de Saúde da Guarda, o Instituto Português do Sangue e da Transplantação e o próprio IPG, garantindo a presença de uma equipa multidisciplinar profissional para assegurar a qualidade das colheitas. Sob o apelo Doe Sangue, Doe Vida, a organização apela à contribuição de todos os voluntários que se desloquem ao IPG neste horário, já nesta segunda-feira.

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Pelo Parque Urbano do Rio Diz, passaram cerca de 20 mil pessoas nos eventos Guarda Ativamente e na final nacional do Giravôlei. Ai, muito me tarde, à descoberta da Guarda, é um novo roteiro infantil que foi apresentado no Paço da Cultura. Amanhã é dia de colheita de sangue no Politécnico da Guarda.

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1: Pelo Parque Urbano do Rio Dis, passaram cerca de 20 mil pessoas nos eventos Guarda Ativamente e na final nacional do Giravôlei. No passado fim de semana, a cidade da Guarda transformou-se no epicentro do desporto e o Presidente da Câmara, Sérgio Costa, fez um balanço extremamente positivo das iniciativas que trouxeram uma grande dinâmica ao polis. O evento Guarda Ativamente serviu como uma montra para dezenas de modalidades desportivas praticadas por associações, clubes e ginásios da cidade. De acordo com o autarca, a iniciativa contou com a colaboração de mais de 70 instituições locais que dinamizaram espaços como o Parque Urbano do Rio Dis, as piscinas municipais e a ecovia.
2: Dinamizou e promoveu a prática desportiva na nossa cidade e durante dois dias Guarda, o Parque Urbano do Rio Dis, voltou-se a afirmar como um importante motor de dinamização desportiva na nossa cidade, promovendo, dando a conhecer dezenas de modalidades praticadas regularmente pelas associações, pelos clubes, pelos ginásios da nossa cidade. Uma vez mais agradecer a parceria estreita desde a primeira hora com o NERGA, o Núcleo Empresarial da Região da Guarda, a colaboração de mais de 70 instituições do nosso concelho que tornaram possível dinamizar esses espaços na cidade, como o Parque Urbano do Rio Dis, já referido, as piscinas municipais, também a nossa ecovia, e o balanço final foram cerca de 20 mil pessoas que passaram pelas mais diversas atividades ao longo deste fim de semana. 20 mil pessoas já é um número muito grande, muito elevado, e que de facto nos faz afirmar que esta iniciativa é para continuar durante muitos e bons anos.
1: Simultaneamente, a Guarda recebeu pelo segundo ano consecutivo a final nacional do Giravôlei, organizado em parceria com a Federação Portuguesa de Voleibol e a Associação de Voleibol da Guarda. O evento reuniu cerca de 1000 participantes entre atletas e professores.
2: A final nacional de Giravôlei foi disputada na Guarda, também no Parque Urbano do Rio Dis. Aqui desde a primeira hora agradecer a estreita parceria e organização da Associação de Voleibol da Guarda, concretamente o professor Nuno Lemos, na sua pessoa, mas também a Federação Portuguesa de Voleibol e naturalmente o apoio do município, dos seus colaboradores, uma iniciativa que já vai no seu segundo ano na Guarda e que possa também aqui ficar durante muitos e bons anos. Estamos a falar em cerca de 1000 pessoas, entre atletas, entre professores, cerca de 1000 pessoas, e depois ao que somam os pais de muitos destes alunos que acabam por os acompanhar também durante este fim de semana. Claro que este balanço é muito positivo para a afirmação da Guarda como uma das grandes cidades desportivas, não só da região, mas também do nosso país.
1: Pelo Parque Urbano do Rio Dis passaram cerca de 20 mil pessoas nos eventos Guarda Ativamente e na final nacional do Giravôlei. Há muito metade à descoberta da Guarda, um novo roteiro infantil que foi apresentado no Paço da Cultura na passada terça-feira, dia 9 de junho. A apresentação marcou o culminar de um projeto com décadas de história, agora partilhado com a comunidade para incentivar a descoberta da cidade de uma forma lúdica e pedagógica. De acordo com Gorete Caldeira, uma das autoras da obra, este livro é o renascer de uma iniciativa que começou há cerca de 35 anos, Na altura, um grupo de educadoras de infância sentiu a necessidade de criar um guia adaptado às crianças, uma vez que não existiam materiais que as ajudassem a mostrar o património da Guarda aos mais novos. Após um interregno de várias décadas, o projeto foi retomado no final de 2025 por 7 educadoras aposentadas que, ao organizarem antigos documentos, decidiram dar uma nova vida à ideia, transformando o roteiro inicial numa narrativa estruturada.
3: Este livro tem uma história longa, porque há 35 anos atrás, um grupo de educadoras de infância, nas suas reuniões concelhias, tinham um trabalho sempre para fazer e resolveram, por uma questão de necessidade, fazer um roteiro para as crianças, porque quando queríamos mostrar a cidade da Guarda, não existia nada que pudesse de colaborar connosco, ajudar-nos neste desafio. E então achámos que poderíamos nós fazer esse roteiro. Durante cerca de 2 anos elaborámos as ideias-chave para lançar, mas depois ficou em pausa, pronto, e ficou em pausa todos estes anos. No final de 2025, ao se arrumarem os papéis, porque são 7 educadoras de infância que estão aposentadas, e então, ao arrumar-se os papéis, achou-se que se poderia dar vida novamente a este projeto.
1: A história retrata principalmente os monumentos da cidade da Guarda.
3: Escrever uma história que fala essencialmente sobre os monumentos da cidade da Guarda e portanto deixou de ser apenas um roteiro para simples, não é? Para se tornar numa narrativa, portanto numa história, e poder deixar algum legado para os nossos netos sobre a cidade onde vivemos e onde trabalhamos a maior parte do nosso tempo.
1: A obra foca-se na jornada de Augusto, um avô detentor de vasto conhecimento, e do seu neto Gil, numa viagem pelos recantos mais emblemáticos da cidade mais alta. Gorete Caldeira destaca que, embora o livro seja direcionado para crianças, a sua natureza intergeracional torna-o numa leitura para todas as idades.
3: Ele é direcionado para crianças entre os 4 e os 12 anos de idade, mas poderá ser lido e acompanhado, porque é um livro vivo, não é? Portanto, interessa fazer depois os percursos também pela cidade e explorá-los, e pode ser lido em qualquer idade, até porque a obra é feita através do acompanhamento de uma jornada de Augusto, um avô que é repleto de conhecimento, e do seu neto Gil, e numa viagem descoberta pela cidade mais alta e pelos seus recantos mais emblemáticos. Por isso é mesmo ter uma perspectiva intergeracional e, portanto, é para todas as idades.
1: O livro é visto como um contributo importante para a promoção do turismo de descoberta e para a valorização do património da Guarda. A obra encontra-se disponível para aquisição através da editora ou diretamente com as autoras.
3: Este livro fica disponível na editora que, pronto, nos editou o livro, que é a eMind, em eMind.pt, e qualquer uma das autoras também terá disponível a obra para aquisição.
1: Há muito tarde, a descoberta da Guarda é um novo roteiro infantil que foi apresentado no Paço da Cultura. A sessão da apresentação não se esgotou das palavras. No final, os participantes foram convidados a realizar um percurso pela cidade, preparado pelas autoras. Amanhã é dia da colheita de sangue no Politécnico da Guarda. A colheita realiza-se entre as 15 e as 19 horas, como habitualmente, na Escola Superior de Educação, Comunicação e Desporto. E esta iniciativa resulta de uma colaboração entre a Unidade Local de Saúde da Guarda, o Instituto Português do Sangue e da Transplantação e o próprio IPG, garantindo a presença de uma equipa multidisciplinar profissional para assegurar a qualidade das colheitas. Sob o apelo Doe Sangue, Doe Vida, a organização apela à contribuição de todos os voluntários que se desloquem ao IPG neste horário, já nesta segunda-feira.
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